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0: Vampira.
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0: Vampira.
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1: Oh, Dracula.
0: Come, my darling, and fly away with me.

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